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1: Sobre, nele na nossa, eu sou de vocês, daí não tem problema.